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0: A festa na pista já começou, com sucessos sertanejos em destaque e um bloco que deixou todos emocionados. Entretanto, é hora de fazer aquela parada rápida. O próximo set vai ser ainda mais amado, com muita música boa para você entrar no ritmo da dança. Eu sou Paulinho Maciel. Não saiam daí, logo mais tem muito mais emoção na Pista Neja, a pista mais amada do Brasil.
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2: 9:11.
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0: O tempo da pausa acabou rapidinho e agora o Pista Neja está de volta, pronto para colher os grandes hits, emoção sem fim, paixão pela moda e aquele refrão que contagia todos, pois a pista de dança mais amada do Brasil está sempre ativa. Com vocês, Paulinho Maciel, seguimos a festa. Vem aí mais uma parte do Pista Neja, o coração sertanejo do rádio brasileiro.

0: temperatura subiu na pista. A batida rolou e a emoção já capturou os corações. Chegou o momento daquela pausa rápida, apenas para recarregar as energias. Segure-se aí, porque logo mais tem música boa voltando na Pista Neja, a pista predileta do Brasil.
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2: Nove e 28.
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4: O intervalo terminou. Agora seguimos para a reta final de nossa celebração sertaneja. Os grandes sucessos não param de chegar. E você sabe que espetacular nos espera no final. E você sabe que o espetacular nos espera no final. A cada acorde, um valor maior é sentido. A cada refrão, a voz se levanta mais forte. Visto que estamos concluindo a nossa festa sertaneja. E você continua conosco, cantando, se emocionando. Parte da pista mais querida do Brasil. Logo mais, os hits marcantes que fecham a nossa edição brilhantemente. Eu sou Paulinho Maciel e te convido para permanecer aqui comigo, pois é hora de dar início no último bloco do Pistaneja, o evento sertanejo que nunca para.

0: incrível como a pista esteve hoje. Cada música carregava uma carga emocional intensa. Todos os refrões eram compartilhados pela voz da multidão. E o clima sertanejo dominava o ambiente. Gratidão a você que cantou, dançou e se emocionou conosco. Porque a verdade é que sem a sua energia, a festa não seria vibrante. Você faz parte desta comemoração. Cada festa tem seu encerramento. Aqui nos despedimos já sonhando com o próximo, porque o ritmo sertanejo não tem pausa. E a emoção sempre a postos. E a pista aguardando ansiosamente por mais hits.
1: Eu sou Paulinho Marcial e foi um prazer comandar mais um show na sua sintonia, a pista mais amada do Brasil. Até a próxima edição do Pistaneja e que a música continue sendo a trilha da sua vida.
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3: 9:50.

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3: 6:19.
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4: Gente linda e amada do coração do Brasil. Luiz Henrique Pelice aqui, bem-vindo ao Pioneja, o programa sertanejo que acelera o pulsar do seu coração. Descubra a moda autêntica ao som do sertanejo universitário. Melodias para energizar a vida, seja na atividade diária, dirigindo ou descansando em casa. Reviver histórias, inspirar sorrisos e confortar a alma. Em cada acorde, uma mistura de sentimentos e companheirismo se faz presente. Então não solte, porque o Pioneja está apenas iniciando e vamos para um som que você gosta.

0: aí, pessoal, escutem só como a viola encantou lindamente até aqui. O Caipirão planeja apenas uma pequena interrupção. Vamos lá, arrume o chapéu e force uma respiração profunda. Não saia daí, pois ainda temos muitas músicas de qualidade a caminho. O acordeão já está pronto e o violão mal pode esperar para tocar novamente. Selecionamos cada canção cuidadosamente para você aquecer o seu coração e alegrar as suas horas. A harmonia entre nós está perfeita, não há motivo para distância, hein? Não demora, e o Pioneja vem com mais estilo e moda top pra você.
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1: 6:37.
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3: Estamos de volta ao vivo com o Peão Neja, trazendo o melhor do sertanejo universitário pra você. Aos que não resistem, uma boa música pra dançar, cantar alto e experimentar o ritmo. O sertanejo universitário é puro entusiasmo, é felicidade sem limites. Cada ritmo aqui é um convite pra levantar e desfrutar. Se notar que tem gente ao seu redor, faça um convite pra entrar na roda. Aumenta o som se estiver só e deixe a canção embalar os seus sentidos. A diversão começa com o soar da primeira nota musical. No Peão Neja, o sucesso que vem a seguir já está chegando.

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0: força é essa, hein? O sertanejo universitário tá pegando fogo hoje aqui no Pioneja. Esses sons são garantia de que ninguém vai ficar parado. Perfeito pra quem quer dançar, cantar e aproveitar uma festa incrível. Mas olha, vamos fazer um intervalo rápido aqui. Pausa para respirar e se aprontar para os próximos êxitos que nos esperam. A diversão não terminou, só está pegando fogo agora. Permaneça sintonizado sem desviar, nem por um momento. O Pioneja está de volta em instantes, trazendo mais da música que você adora.
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4: 6:52.
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6: Regresso em grande estilo do peoneja, trazendo aquelas músicas sertanejas universitárias que todos amam. Aqui a música não para, a moda encanta e a energia segue sem limites. Os aficionados pela dança, se preparem, o som que vem por aí está ardente. Cante conosco, acompanhe com palmas e sorria de orelha a orelha. O peoneja não para, estamos ajustando para lançar a próxima.
7: Isso.

0: Está rolando uma moda excepcional hoje no Pião Leja. Cada hit mais vibrante que o último, na melodia certa que os fãs da música adoram. Só um instante, estamos entrando em um intervalo bem rápido. Agora é o momento de respirar e se equipar para o próximo segmento, que promete ser explosivo. Não saia daí que o Pião Leja volta em instantes com muito mais o sertanejo universitário para você.
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3: 7 e 8.
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3: Voltou o peão neja no ritmo da festa sertaneja que agita a galera. Visualize a pista cheia, a luz itinerante e a multidão entoando as músicas. A melodia que faz tremer até os pés dos mais quietos. Capte a melodia, desprendem-se e experimente o presente. Não saia daí, o peão neja está apenas começando a aquecer.
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1: Oh, música que bate forte, hein? Do tipo que a gente sente bem no peito. E pra não perder embalo, aqui vai mais uma canção que é pra cantar em coro.

0: Clima incrível de festa estamos curtindo aqui no Pioneja. A festa vai esquentando mais com cada música que toca. Agora, uma pausa rápida para pegar aquele fôlego. Dê só mais um segundo para colocar aquela música que vai levantar todo mundo. Permaneça conosco, Pioneja volta em breve com maiores hits do sertanejo.
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1: 7h24.
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1: Novamente transmitindo, o Peão Neja vem com a essência da terra recém-molhada e a sonoridade perfeita de uma viola afinada. No campo, na cidade, no sítio, na fazenda, é momento de deixar o sertão tocar no seu peito. Agora a música chega com o vigor do rodeio e o espírito da moda de viola. Serve para recordar o esforço diário, as festividades ao ar livre e os abraços calorosos. Continue na sintonia, a viola tem muitos relatos para compartilhar.

0: do tipo que leva a gente a fechar os olhos e transportar para o sertão. Contudo, precisamos de um momentinho de pausa para montar o próximo segmento. Prepare-se para uma mistura vibrante de tradição e felicidade sertaneja que logo mais ecoará. Aguarde um momento, o Pioneja estará de volta logo.
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4: 7h41.
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6: Que retornamos com o Peão Neja, finalizando mais um encontro brilhante. Um grande alô para quem está na nossa companhia, esteja na área urbana, esteja na área rural ou viajando pelas estradas. E eu estou com o coração cheio de gratidão a todos os ouvintes desta festa sertaneja. E a emoção dessa última faixa toque profundamente o coração de cada um de vocês. Sigamos juntos até a última nota musical de hoje.

0: Mas essa bateu bonito no peito e ó, tem muita música boa, o clima continua lá em cima. A próxima também é daquelas que faz todo mundo dançar.
1: Sucesso Jean Giovanni, Bruno Marrone,
2: nós.

0: coisa linda. Valeu, parabéns.
1: Obrigado, Zeca. Prazer é nosso. Muito obrigado por tudo, meu amigo.
2: Com isso, encerramos mais um episódio do Pião Neja. Minha gratidão imensa a cada um de vocês que estiveram ao meu lado. Eu, Caipirão Luiz Henrique Felícia, agradeço demais. Nós juntos vivenciamos, cantarolamos a nossa música, a nossa canção, a nossa essência sertaneja. Envio um forte abraço aos amigos da cidade, dos sítios, das fazendas, aqueles que labutam no campo. Que cada lar, cada família e cada trajeto percorrido seja abençoado por Deus. Não perca o nosso próximo encontro. Teremos muita música boa e o melhor clima do sertanejo esperando por você. A programação da rádio segue firme com muito mais para alegrar o seu dia. Deixo vocês na paz de Deus e até o próximo encontro, se Deus permitir.
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3: 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E aí, queridos do meu coração, sejam muito bem-vindos e bem-vindas. Que alegria estar com você, fazer parte do seu dia, levar até você muito sucesso, muitas dicas. É o nosso Ritmos no ar, a sua melhor companhia de final de semana. Vai rolar muita música boa. Agora, por exemplo, tem uma parceria de Geninho com Mariana Fagundes. E esse som que desde o lançamento já deu o que falar. A música já estava viralizando nas redes sociais. Então, com certeza, vale a pena a gente trazer pra você curtir o seu fim de ao som de Peão Todo Tatuado.
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0: Eduardo Costa, por aqui com Imagina Eu, esse som que faz parte do projeto Eduardo Costa do Velho Testamento, essa música que aposta no estilo romântico que marcou essa trajetória musical. Tem mais chegando já já, meus amigos, fiquem por aí que vale a pena demais.
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2: 8 e 11.
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3: Ô, fim de semana gostoso, hein? Que bom que você tá com a gente. Que alegria te fazer companhia. Vamos de Matheus e Cauã, que lançaram em 2025 o álbum Envolvente. E esse álbum traz a participação da Ana Castela na música Ilusão de Ótica, que agora vai rolar pra você.
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0: Neva com A Solidão. Linda, né? Agora, meus queridos, uma breve pausa na música, porque vai rolar pra você Fatos e Boatos. E quem conta tudo pra gente é Edu Ferreira.
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2: 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A ex-cantora pop e atual professora de yoga, Brioni Smith, está processando a Singapore Airlines após sofrer uma lesão séria na garganta durante um voo internacional. A australiana, de 44 anos, alega ter engolido sem perceber uma farpa de madeira de quase 4 centímetros que se soltou de um espetinho de frango servido a bordo. O esforço para expelir o pedaço de pau causou danos às suas cordas vocais, resultando em dor persistente, rouquidão, cansaço vocal ao falar e trauma de comer em aviões. Por causa do incidente, ela afirma ter tido prejuízos profissionais e perda de renda. Conhecida por vender milhões de discos na Ásia na juventude antes de migrar para a yoga, a ex-estrela agora encara uma briga judicial para ser indenizada pelo jantar indigesto nas alturas.
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0: Muito bem, e agora vem chegando sucesso pra gente apreciar juntinhos por aqui na nossa Rádio do Coração. Hugo Guilherme com Wesley Safadão, esse sucesso que tá bombando desde 2024, um forronejo daqueles. Bora curtir Mentirosa, do DVD

0: Juliano com Henrique Juliano e a faixa Amor dos Outros do projeto Manifesto Musical 2. Depois do break, tem mais uma seleção.
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3: 8:24.
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6: E aí, meus amigos, já estamos de volta e vem chegando Se Eu Te Perdoar, uma parceria da dupla Cleito e Romário com Zé Felipe. E esse som fala daquele momento que você decide perdoar alguém, mas logo em seguida começa a se questionar se realmente seguiu o caminho certo. Preparados para essa sofrência? Então vamos, né?

0: cada minuto do EP Rústico, A Origem. Esse EP que mostra que ele não abandonou o romantismo, que sempre foi a marca registrada de Zezé. Depois do break, tem mais uma seleção.
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4: 8:38.
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5: E já estamos de volta, meus amigos. Vamos curtir Ana Castela, meu povo. Mais uma sequência maravilhosa. Olha Onde Eu Tô, lançada em junho de 2025. Essa música que faz parte do álbum Let's Go Rodeio.
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0: Pancada de Mulher, é o som que a gente acaba de ouvir por aqui, Zé Vaqueiro com Xan de Avião, meu povo. E agora ele, Edu Ferreira.
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3: Um apostador na Itália jogou no lixo um bilhete de loteria premiado em 1 milhão de euros, quase 6 milhões de reais, após entender errado uma mensagem do caixa eletrônico que indicava apenas que o valor era alto demais para ser pago na hora. Ao descobrir em casa que seus números frequentes tinham sido sorteados, o homem correu para a lotérica, mas a lixeira, já havia sido esvaziada. Desesperado, ele contatou a empresa de limpeza pública, que conseguiu rastrear o caminhão a tempo e despejar 6 toneladas de lixo. Após 2 dias de uma busca exaustiva no meio da sujeira, um coletor finalmente encontrou o bilhete intacto. O felizardo conseguiu reaver o prêmio milionário e garantiu que vai pagar todos os custos da operação de resgate. Depois desse susto e da ajuda dos garis, a lição ficou clara. Conferir o bilhete 2 vezes nunca é demais.
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0: Muito bem, agora, depois desses fatos e boatos que rolaram pra gente, bora curtir sucesso com Jorge Mateus e Matheus e Cauã. Vamos curtir Gaivota?

0: linda, meus amigos, essa releitura desse clássico dos anos 80, eternizado por George Michael e agora com Panda por aqui. Depois do break, tem mais uma seleção pra você.
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4: 8:51.
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0: E aí, meu povo, já estamos de volta com Luísa Martins pra abrir sequência e a música Amor a Três no projeto Pé no Chão, Copo na Mão.
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0: isso, hein? Ô, coisa linda, fim de semana tem que ter música gostosa, né? E o nosso Ritmos sempre tem uma seleção linda pra você. Acabamos de ouvir Michel Teló, Aí a Roça Vence, essa homenagem ao trabalho duro e à vida no campo. E depois do intervalinho, tem mais som chegando.
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8: 9 e 5.
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0: E já estamos de volta. Olá, olá. Vem chegando Displicente, uma das grandes parcerias entre o Wesley Safadão e o Rei Vaqueiro, lançado no projeto Meu Forró é Meu Mundo.
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0: grama do vizinho é Bruno Rosa na parada aqui no nosso Ritmos. E agora, gente, bora curtir Edu Ferreira por aqui com mais uma edição do Fatos e Boatos.
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3: O restante de 2026 promete ser de tudo, menos entediante, se dependermos das famosas profecias de Baba Vanga, conhecida como a Nostradamus dos Balcãs. A vidente cega, que tem no currículo supostos acertos com Brexit e a queda das Torres Gêmeas, deixou um pacote de previsões de arrepiarem para os próximos meses. Segundo seus seguidores, em novembro, teremos o primeiro contato oficial com extraterrestres. E de quebra, descobriremos que já tem alienígena morando no nosso planeta há muito tempo. Se não bastasse a visita espacial, a Terra ainda enfrentará uma grande catástrofe natural capaz de afetar 8% da população mundial, além do fantasma da Terceira Guerra Mundial, que voltaria a assombrar com a escalada de conflitos internacionais. Embora as previsões atribuídas à vidente sempre surjam de conversas de corredores e pessoas que a conheceram em sua casa espiritual na Bulgária, o segundo semestre de 2026, esse promete deixar muita gente olhando desconfiada para o céu. Se os aliens vão mesmo desembarcar em novembro, ninguém sabe, mas o melhor a fazer é apertar os cintos e torcer para que Baba Vanga tenha errado feio na matemática deste ano.
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0: Isso aí, sucesso que não falta. Já estamos por aqui agora com Patrícia e Manuela, que lançaram o single Chama o Samu, que viralizou nas redes sociais. Essa música traz um refrão bem humorado sobre superar

0: música Amar de Novo. Já já tem mais encontro especial aqui no Ritmos.
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juntos o tempo todo, toda hora. Tem lançamento na Música 3, César Menotti, Fabiano com Jorge Mateus. Dois corações.

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2: 9:20.
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3: Ritmos está de volta, agora tem Ed Brito e Samuel e o sucesso Romance Rosa do projeto Dois Diferentes. Essa música que é uma mega releitura de uma obra famosa do cantor dominicano Juan Luis Guerra.

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0: dupla Maiara e Maraísa, essa música 90/10 do projeto Melhor Que Imaginei, essa música que mostra que é cilada focar nos pequenos defeitos. Amigos, tô de volta já já com mais uma sequência.
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7: Nove e trinta e cinco.
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0: De volta com a dupla Danilo e Davi, aqui no Ritmos.
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2: 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Lisboa! 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

0: encerrando com Luan Santana, esse som Olho Marrom, essa música lindíssima que o Luan fez especialmente para sua esposa, a Jade, e está em todas as paradas de sucesso. Beijinho para você, fim de semana maravilhoso, foi bom demais passar esse momento contigo, um beijo e até o próximo Ritmos.
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3: 9:49.

Brasil! Que legal ter você aqui com a gente! Não é grande coisa não, mas estamos juntos novamente! Muita luz, muita paz, muita alegria e muita animação nesse final de semana que estamos aí curtindo e vivendo aí, final de semana muito bom e a gente abraçando a todos vocês que se ligam aqui na nossa programação, tudo de bom, hein? Estamos aí no terceiro final de semana do mês de agosto, final de semana passando rápido demais e o mês também e a semana nem se fala. Então tudo de bom para você aí que está nos acompanhando a partir de agora aqui pela sua rádio, mais de 200 emissoras e você nos escutando aqui sempre nesse mesmo canal, sempre na mesma emissora. E agora com certeza não temos mais limites, né? Então, através da internet e através também das mídias sociais, né? Estamos juntos sempre, todo final de semana. E a rádio aqui, ó, potência e mais potência. Então a gente abraça vocês todos aí, sejam todos bem-vindos. Está começando o nosso programa, apenas começando. Passa para você agora também o nosso zap aqui, que é o Pix Premiado, 819-9710-8896. Então, onde quer que você esteja, você pode participar aqui com a gente, mandar mensagens, participar, mandar beijos e abraços aqui. Estamos no ar. Estamos para milhares e milhares de ouvintes. O programa aqui é exibido em mais de 200 emissoras. São muitos estados, né? Muitas cidades, muitos municípios aí que a gente está chegando. E a gente deseja a você aí tudo de bom para você que faz Cidade Nova. Direção da rádio aí, obrigado pelo carinho, né? É verdade, aqui no programa Melhores do Brasil. Então chega aí. Porque quem chega aí é a Valquíria Santos. E você vai conferir a partir de agora no nosso Melhores do Brasil.

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1: Alô, seu ouvinte, tá sempre ligado junto conosco. Vamos lá.
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1: É verdade, mandar beijos e abraços aqui toda a turma lá na cidade de João Câmara, no Rio Grande do Norte. A Ovina 101, também Nova Andradina, lá no Mato Grosso do Sul. Alô, meus amigos, lá em Acari, Rio Grande do Norte.
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1: Cidade também de São Miguel, no Rio Grande do Norte. São José do Seridó, Rio Grande do Norte. Alô, Igaraçu, meu amigo aí, é o Biratã de Castro, velho da lancha, lá da Cunheiras FM. Um abraço pra vocês todos aí, Igaraçu.
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1: 7:00 e minha amiga, eu sou Ailton Moreno e estou aqui para trazer os fatos mais importantes da semana. Você confere agora no Rádio Notícias.
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0: O número de empresas que atrasam ou deixam de fazer os depósitos do FGTS aumentou no Brasil. Até junho, 11 milhões de trabalhadores estavam com valores do Fundo de Garantia do Tempo de Serviço em atraso. A dívida das empresas chegou a 12 bilhões de reais. Em setembro do ano passado, um levantamento apontava 9 milhões de trabalhadores afetados e 10 bilhões de reais em dívidas. O problema costuma ser descoberto em momentos como a demissão, quando o trabalhador precisa sacar o benefício. Em caso de atraso, a orientação é procurar o Ministério do Trabalho presencialmente ou pelo site do órgão. Especialistas também recomendam que os trabalhadores consultem regularmente o extrato pelo aplicativo do FGTS. Clubes das séries A e B do Campeonato Brasileiro aprovaram a implementação imediata de 10 novas regras no futebol nacional. A decisão foi tomada em reunião nesta segunda-feira com o objetivo de reduzir o tempo de cera nas partidas e aumentar o tempo de bola rolando. A maioria das medidas já havia sido testada na Copa do Mundo de 2026. Uma das principais novidades determina que um jogador deverá ficar fora de campo por, no mínimo, um minuto, caso o goleiro adversário precise de atendimento médico. Outra regra limita o goleiro a permanecer com a bola nas mãos por até 8 segundos. Se o prazo for ultrapassado, a equipe adversária ganha um escanteio. As mudanças terão validade nas divisões do Campeonato Brasileiro, na Copa do Brasil e no Brasileiro Feminino A1. A expectativa é que o novo conjunto de regras acrescente quase 6 minutos de jogo efetivo por partida. Obrigado por sua audiência e até o próximo programa.
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chegando por aqui, final de semana, estamos juntos pra fofocar. E já começando assim o nosso final de semana com um momento muito fofo. Nasceu Dom, primeiro filho de Lauana Prado e Tati Dias. Que fofo, guti guti! A família da Lauana Prado aumentou. A cantora deu à luz a Dom, seu primeiro filho. Casada com Tati Dias, a artista recebeu o bebê na 38ª semana de gestação por meio de uma cesariana. Dom nasceu com 2,995 kg. Que fofo! O nome escolhido para o menino tem origem no latim Dominus, associado aos significados de senhor ou dono, além de remeter à força, liderança e autoridade. Horas antes do nascimento de Dom, Lauana emocionou os seguidores ao compartilhar uma declaração dedicada ao filho. Te prometo que, enquanto existir em mim um único fôlego de vida, vou fazer de tudo para que você se sinta seguro, amado, respeitado e livre para trazer luz para as nossas vidas. Seja bem-vindo ao mundo, meu pequeno Dom. Ai, que lindo! Coisa de mãe! Muito fofo! Guti, guti! Eu já volto, tem mais fofocas.

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2: 10 e 18.

0: É bom demais. Vamos nessa. Valendo, valendo. Fica aqui com a gente. Sim.
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0: Beleza, obrigado pela participação. Tá valendo. Tem mais uma? Vamos lá, essa produção.
2: Quem fala aqui é Alessandro Mariano, de Afogado da Engazeira, Sertão Pernambuco.
0: Opa!
2: Queria oferecer as músicas aí, Marco Filhos, pra você. E esse programa aqui é outro maravilhoso. E eu queria concorrer o Pix Premiado.
0: Já tá concorrendo. Muito bom.
3: E aí, meu amigo, meu nome é Márcio Damião de Souza. Falo de Araripina, Pernambuco.
0: Gostaria
3: de participar do Pix Premiado.
0: Valeu, valeu.
4: Marco Filho. Sou eu, a Laide.
0: Opa!
4: Daqui do município de Oliveira dos Brejinhos, Bahia.
0: Oliveira dos Brejinhos, Bahia.
4: Gostaria de participar do Pix Premiado.
0: Já tá participando.
4: Duzentão. Bom trabalho.
0: Valeu, obrigado pela participação. Daqui a pouco tem mais participação aqui no nosso programa. É verdade, você aqui junto conosco. Você sabia quem tá aniversariando? A Elba Ramalho. Você sabia? Não sabia? Então fique sabendo que o nosso programa vai em homenagem também a todos os aniversariantes, em especial também aqui a Elba Ramalho. Elba Maria Nunes Ramalho, né? Ela é cantora, é compositora, é também toca alguns instrumentos ali e já fez também aí algumas, né, alguns trabalhos ali. Ela é atriz brasileira, podemos também dizer assim, né? Sua primeira experiência musical veio em 1968, tocando bateria no conjunto feminino As Brasas. Olha só que legal. Curiosidade aqui, não sabia dessa história aqui da Elba Ramalho, não. Tá vendo aí, ó? Posteriormente, o grupo se transformou de musical para teatral. Então, ela é instrumentista, é atriz, é compositora e é uma grande cantora brasileira. Ela nasceu em 1951, mas no palco, parece uma aí de 15, de 20, né? É, rapaz, muito bom mesmo.

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0: Já estamos de volta com mais um momento fofo de saudade. Saudade já aperta no peito, diz a legenda. Giovanna Grigio, ao se despedir de Johnny, seu gato de estimação. A Giovanna emocionou os seguidores ao se despedir de Johnny, seu gatinho de estimação que esteve ao seu lado por 10 anos. Prestes a estrear como Leandra em Por Você, próxima novela das 7 da TV Globo, que começa na segunda, a atriz compartilhou um álbum de fotos ao lado do pet e fez uma declaração comovente nas redes sociais. Nos stories do Instagram, Giovanna lamentou a perda e relembrou com carinho a convivência do gatinho. O mundo despertou um pouco menos alegre, mas me sinto abençoada de ter tido você na minha vida por 10 anos, meu gatinho maluco. Saudade já aperta no peito. Te amo pra sempre, escreveu a atriz. Que fofo, gente. Adeus, John. Voltamos já já, tem mais fofocas.
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1: É, matando saudades aqui. No hashtag TBT, Fábio Júnior. Olha ele aí.

0: Fábio Júnior aqui no Melhores do Brasil nesse final de semana maravilhoso, que legal. Final de semana passar aqui com você é bom demais, é ou não é? Um abraço aqui pra todos lá em Campestre, Alagoas. Alô, Alagoas. Alô, meu amigo Buarque Júnior. Grande figura, gente boa pra caramba. Tá ligado com a gente lá na Campestre FM. Obrigado pelo carinho de vocês todos aí, ligados e antenados aqui com a gente também. Olha, fã aqui do Fábio Júnior também é a Betânia. Betânia, que sempre manda abraços aqui pra gente. É, Betânia mandou zap também. A Betânia tá lá em Serra Talhada. Também um abraço pra todos vocês na cidade de Camucim e São Félix. A cidade também de Goiânia. Alô, Nova. Alô, amigos da Goiânia. Alô, alô, da Melhores do Brasil. Jacoaquara, na Bahia. Tá ligado junto com a gente aqui. A Marta. Também mandando zap aqui, Leonardo. Valeu, Léo. Lá em Batalha, Piauí. Lá na Bahia também, aqui em, na cidade de Uruçuca. Tem o Daniel, nome de... Não, Daniel foi o Marcelo, né? Marcelo. Valeu também a todos vocês lá na cidade de Tapejara. Ouvindo a 101 aí no Rio Grande do Sul. Tá valendo também a frequência aí, vocês, hein? Alô, Luiz. Alô, Marcos. Alô, toda a rapaziada em São José do Polessino, em Rio Grande do Sul também. Ah, meus amigos lá em Belo Jardim. Alô, Bituri. Alô, 98. Que legal. Abraço pra vocês todos aqui, antenados. Cidade de Luiz Eduardo Magalhães, na Bahia. Alô, Recife, capital pernambucana. Alô, Icó, Ceará. Ah, agora tem música.
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0: É com você, Marcos e Belucci. Participação de Nadson, o Ferinha.

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4: 10h48.
5: A Rocha Mamãe!
6: A Rocha Mamãe!
5: Mande áudio, mande áudio!
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5: É, você pode mandar o seu áudio aqui para o programa Melhores do Brasil, né? E aí você manda para o DDD 81997108896. No final deste mês, agora de agosto, a gente vai passar para você aqui o Pix premiado. É isso mesmo, vamos fazer o sorteio aqui do Pix premiado. É, o do Zitão. Então a gente manda abraços aqui para a cidade de Icó, ouvindo a 106, Ruth e também Gelvani, ligados aqui, antenados aqui na nossa programação. Quem mais aqui, produção? Também é a cidade de Humberto de Campos, no Maranhão. Abraço aí a todos vocês da Mapari. É, Centralina é uma cidade muito linda lá em Minas Gerais. Alô, cidade de Centralina. Um alô também para todos vocês aqui. Michelle mandou também zap para todos lá na cidade de São Lourenço da Mata. Alô da Mata, um abraço para vocês todos da 98, hein? Também na cidade de Campestre, tem o meu amigo Buarque Júnior, como mandei aqui um alô hoje aqui, ouvindo a 87. Também aqui a cidade de Cabo de Santo Agostinho, alô Ponte, abraços para toda a turma aí, tá bom? Também a todos lá, Gilmar, também Gelvani, Marluz, que sempre mandam aqui áudios. E também manda zap para participar aqui do Pix premiado lá na cidade do Cabo de Santo Agostinho, região metropolitana também ali do Recife. O que é que tem mais produção também aqui, ó? Ibirapitanga na Bahia. Ibirapitanga na Bahia. Também lá tem a Joana, nome de cantora, né? Também na ilha de Itamaracá, terra da Lia de Itamaracá, Lá na ilha de Itamaracá tem a voz da ilha também ouvindo lá na 98, ouvindo aqui o Melhores do Brasil, né? Também na cidade de Rorainópolis, no Paraná, é isso? Rorainópolis, né? Ouvindo a Anauá. Abraço para vocês todos aí acompanhando nossa programação, sempre ligados e antenados. Rapaz, isso mesmo, Rorainópolis. Roraima. Abraço para vocês aí também, tá bom?
7: Estou aqui enviando um áudio aqui da cidade de Quipapá. Opa, me chamo Luciana.
5: Legal, passei por aí.
7: E escuto o programa Melhores do Brasil.
5: Rapaz.
7: Com um locutor maravilhoso.
5: Que legal, não?
7: Estou mandando aí um áudio aí pra ficar aí.
5: Registrado?
7: Salva,
5: né?
7: Aí.
5: Isso, tá
7: Luciana
5: salvo.
7: De Quipapá.
5: Tá concorrendo.
7: E quero concorrer ao Pix aí, valendo aí R$200.
5: Abraço pra todos os ouvintes aí na cidade de Quipapá, terra do meu amigo Ronaldo Miguel, grande comunicador, né? Passei por aí próximo essa semana, fui até a cidade de Canhotinho, rapaz, abraço aí pra toda essa turma aí e toda essa redondeza, tá bom? Vamos nessa, tem mais participação, produção? Então vamos que vamos.
8: Aqui é Lúcio Santos, de Olho d'Água, Mauriti, Ceará.
5: Que legal.
8: Eu gostaria de ser sorteado com o Pix premiado de R$200 com o programa Melhores do Brasil, com
5: já,
8: Marcos Filho.
5: Já está concorrendo aqui, tá bom?
9: Eu sou Mária Oliveira de Bicaraí.
5: Epa,
9: Bahia.
5: Coisa boa, Bahia.
9: Então, eu quero participar do Pix premiado.
5: Valeu, obrigado pela participação, tá bom? Valeu mesmo. Então, vamos que vamos, tem mais música? Tem! Tem banda Aquários matando saudades aqui no Forró das Antigas. Tem gente!

bom era aquele ali dos forró das antigas, ô coisa boa, hein? Era os bagues, né? Isso mesmo, rapaz, aquele forró bom. Banda Aquarius, tem gente, essa música aí é do grande compositor e cantor também, Luiz Fidelis. Pra matar saudades aqui, deixa eu só tocar esse solinho aqui. Esse solinho aqui que é o BG de muitos programas, né? Em todo o Brasil aí, forró, olha só. Quem não lembra da Souza Sati? É, rapaz. Ainda tem algumas emissoras ali no Nordeste, né? Da Souza Sati lá do Manel Gugel, né? Da Mastruz com Leite lá. Eita coisa boa, muito bom. Quem não lembra, né? É, por sinal, o Mussão, né? Que faz muito sucesso agora. Tá fazendo também... shows nos teatros também, né? É, rapaz, ele começou lá na

mas grandes comunicadores, né, rapaz? Muito bom, muito bom. Então aqui nossa homenagem a toda essa turma aí, a galera do forró das antigas, quem não lembra, banda Cavalo de Pau, né? É Calanga Aceso também, Calanga Aceso. Isso, Mel com Terra também. Banda Aquários a gente tocou aqui. Galera aí do forró das antigas, né? Mas fazia muito sucesso ali nos anos 2000. Era Noda de Caju, quem mais? Brucelose também. Era muita gente aí fazendo sucesso, né? Muita gente mesmo no Nordeste, principalmente. E a gente abraça um grande abraço aí pra toda a rapaziada também no Rio de Janeiro, São Paulo, os nordestinos que por ali estão.

de trazer o tanquinho do Cacá Diniz. Bem, o Cacá, esposo da Simone Mendes, mostrou o tanquinho e levou bronca bem-humorada da Simone. Sou ciumenta! Cacá Diniz virou assunto nas redes sociais ao mostrar o tanquinho durante um momento descontraído ao lado de Carlinhos Maia e da esposa Simone Mendes. Incentivado pelo influenciador, o empresário levantou a camisa e exibiu o físico. Mas a brincadeira terminou com uma reação divertida da cantora. Não mostra mais, viu? Disparou Simone após o vídeo ir parar nos stories de Carlinhos. Cacá ainda tentou se justificar, dizendo que acreditava que o conteúdo não seria publicado. Mas a sertaneja manteve o tom bem-humorado e avisou: não mostra mais. Você não disse que eu sou ciumenta? Agora você vai ver o que é ciumenta, tá? Não mostra mais e ponto final, Cacá. Mostra que a galera gosta. Eu já volto e tem mais fofocas por aqui. Se liga com a gente.

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2: 11:15.
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0: É grande coisa, não, mas estamos agora aqui no último bloco aqui do programa. Ah, já tô com saudade, mas ainda tem mais participações aqui, mais zap pra você.
2: A Rocha, mamãe.
0: Vem com a gente, vem com a gente.
1: Alô, Rádio.
0: Ele sempre participa aqui das chamadas dos ganhadores, mas ele agora vai participar de uma forma diferente. Olha ele aqui.
1: Marcos Filho é pera, Marcos Filho é o locutor da galera. Eita, gente, que satisfação tá participando dessa programação gostosa de se ouvir aqui na nossa rádio, na nossa Estela FM. É os melhores do Brasil veiculando nas maiores e melhores emissoras. Que satisfação estar participando aqui com você, Marcos Filho, dos melhores do Brasil, porque os melhores do Brasil toca aqui na sua emissora. Marcos Filho é fera, Marcos Filho é o locutor da galera. Abraço, sucesso pra você. Estamos aqui sintonizados na Estela FM, a nossa rádio, aproveitando, passando e mandando uma alusão toda especial a todos os nossos ouvintes, tá bom? Estamos aqui sintonizados no melhor, melhores do Brasil, Marcos Filho.
0: Valeu, valeu, valeu! Esse é o nosso amigo Joca Santos, ele lá da Estela FM da Bahia, obrigado pelo carinho da audiência, ele é quem coloca a voz aqui na chamadinha aqui do programa, é nos ganhadores do Pix premiado, né? Tem mais participação? Então coloca aqui, quem será? Quem será? Pelos acordes eu já tô sabendo. Quem? Simval.
3: Tem um celular.
0: Todo mundo tem um celular. Todo mundo tem um celular.
3: Então.
0: Mande
3: seu áudio.
0: Seu áudio. Para cá. Pronto.
3: Você pode faturar o duzentão. Pode pagar uma parcela da prestação.
0: É, rapaz, já ajuda uma parcela da prestação. Como é que é verdade? O boleto.
3: Cheguei, não tem jeito, não.
0: Quem não tem jeito, não.
3: Duzentão. É dinheiro na mão.
0: É dinheiro
3: na mão. De mão.
0: De montão. Ô, Simval Boys.
3: Meu brother, meu rei. Marcos Filho,
0: opa.
3: Um abração pra você.
0: Pra
3: você,
0: você
3: mora aqui no coração do Pedro também, né?
0: O meu também.
3: Um abração pra todos aí da Rádio Alternativa FM da cidade Agrestina, Pernambuco. Um abração pro Léo Lima, pro João Rivonado, pra Aldilene. E eu também ouço melhores do Brasil na Rádio Dreams de Portugal. E ele que já tem nome de cantor, chega junto, Pedrinho, manda aquele super beijo, aquele abraço, o Marcos Filho da Central da Mídia, o Marquinhos.
0: Opa, vamos lá.
2: Marcos Filho, um abraço pra você e também um abraço pros ouvintes.
3: Pedrinho, o que que é isso aí, Pedrinho?
2: Boleto.
0: Boleto.
3: Boleto, já chegou?
0: Já chegou o boleto.
3: Estou dizendo.
0: Tá prestando o Pix premiado.
3: Se vão embora, então manda ver.
0: Fique
3: com Deus.
0: Um abraço.
3: E é nós no
0: Pix
3: do Zentão. Fiquem com Deus.
0: Eita, rapaz.
4: Marcos Filho, quem tá falando é Nenga aqui do Distrito Federal.
0: Opa!
4: Eu gostaria de participar do Pix Premiado. Programa Melhores do Brasil. Ouvinte da Rádio Itamaraty.
0: Valeu! Abraço aí pra todos vocês aí, Itamaraty.
5: Olá, olá. Quem fala aqui é a Roseli Rocha, de Lajedo.
0: Opa!
5: Gostaria de participar do Brinde Premiado, daí da Rádio Melhores do Brasil.
0: Eita.
5: Tá aqui na escuta. Valeu, forte abraço. Tchau, tchau.
0: Valeu, valeu. Um grande abraço aí a toda a turma. E às vezes bate aquele flashback. André Renner, banda GDO.

0: e as participações também. Um abraço aqui para Volta Redonda, Rio de Janeiro, ouvindo a Acesso 87 também. Ah, o Neto tá ligado com a gente lá em Caicó, no Rio Grande do Norte. Alô, Mozarlândia, no Goiás. Alô, Estado do Goiás. Alô, meus amigos. É, temos também o nosso programa lá em Goiás. Também na cidade de Paulista também, né? Na Paraíba, Santa Brígida, na Bahia, Nova Olinda do Maranhão, lá no Maranhão. Um alô aqui para a cidade de Icatu, na Bahia. Obrigado aí pelo carinho da audiência e todos os ouvintes, né? Ipirá, Bahia, alô Serra Dourada, alô São João da Barra, Rio de Janeiro. Já mandei aqui para todos vocês aí do Rio de Janeiro. Obrigado pelo carinho da audiência também. Alô Cedro, no Ceará, alô Solonópolis, no Ceará, alô Campo Grande, Alagoas, São Gotardo, Minas Gerais.
1: Muito obrigado.
2: Alô, essa, vamos contrariar. Essa marcou gerações. Quem sabe solta a voz, canta com a gente assim, ó.

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2: Belo Jardim, abraços, hein, a toda a turma, a todos os ouvintes que sempre mandam áudios aqui, e a gente manda um alô todo especial também pra vocês aí, ouvindo a Bituri, mais de 60 anos no ar aí, a rádio Bituri em Belo Jardim. Abraço pra vocês também. Tá legal? Vamos nessa!

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1: Oba! Essa foi feita por um compositor daqui e cantada por um cara de lá. Quem conhece essa música, né? Timidez é minha covardia outra vez.

0: Caixinha de pau!
1: Muito obrigado!
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7: Cadê o Cristão dos Pagodeiros aí?

0: Olha, minha gente, acabando aqui o programa Melhores do Brasil para mais de 200 emissoras espalhadas aí, ó, em todas as regiões, estados. A gente carinhosamente agradece a todos vocês, nossos ouvintes, que faz a gente estar aí, ó, sempre crescendo cada vez mais. Então, você e o nosso bom Deus é o motivo do nosso grande sucesso. E a gente está contando com todos vocês e as nossas emissoras filiadas também em todo o Brasil, né? É isso aí, sempre com lançamentos em primeira mão, com o melhor do flashback, com o melhor da notícia, da informação, dos TBTs aqui, as melhores do passado também você confere aqui na programação. Muita luz, muita paz e, se Deus quiser, estaremos de volta mais uma vez aqui semana que vem, tá bom? Valeu, grande abraço. Olha, tem o sorteio do Pix premiado, né? No valor de duzentão, final deste mês, então fique ligado, se você já mandou áudios, já está concorrendo. E aí, um abração pra todos, bom final de semana, muita luz, muita paz. A gente se encontra novamente semana que vem, ou a gente se encontra por aqui a qualquer momento na nossa programação, tá bom? Valeu, tchau, tchau.
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Opa, e aí, vem ser feliz com a gente. A partir de agora, para você e por você, programa Onda Sertaneja, no terceiro final de semana do mês de agosto do ano de 2026, emocionando a galera. Vem comigo, sobe o som, aumenta o volume, Onda Sertaneja, edição final de semana, está no ar.

Natureza é feita de ciclos. Temos o outono e o inverno, a primavera e o verão. Na vida também é assim. Às vezes estamos outonando e trocando as nossas folhas. Aguarde chegar a primavera para brotar suas novas flores. Esse dia vai chegar, pode ter certeza.

0: Que legal, tá de boa. Você no rádio, você na internet, no aplicativo, bem de boa, sacudindo, tripidando, sucesso e boa música. Lucas Igor, Flash, ainda teve Banda Ativa, Pinga com Limão e grupo Baile Gaúcho, Surungo Macanudo. Aqui tem boa música, vibra comigo.
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1: 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Ok, ok, tá aí no Onda Sertaneja, você ouviu Marcelinho de Lima com Panda, num gole só, rápido intervalo, uma pausa, já já, Onda Sertaneja apresenta Momento da Tradição.

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0: Meio-dia e 12.

0: Belezinha, tudo na paz, meus queridos. E você, tudo certinho, numa boa? Curtindo, acompanhando o programa Onda Sertaneja em São Gotardo, Minas Gerais, Cumaru, Pernambuco, Chique Chique e também Oliveira dos Brejinhos e também Bom Jesus da Lapa. Salve, salve, Salvador, Bahia de Todos os Santos, meu rei. Clevelândia, no Paraná, Trombas, Goiás, Itabira, Pernambuco, Nova Olímpia, no Mato Grosso, Boquira, na Bahia, Itaqui, no Rio Grande do Sul, São Miguel Arcanjo, em São Paulo, Macaú, Rio Grande do Norte, Tracunha, em Pernambuco, Parnamirim, Rio Grande do Norte, Jupi, em Pernambuco, Passagem Franca, no Maranhão, Lagoa dos Gatos e Bezerros, em Pernambuco, Itaquiraí, no Mato Grosso do Sul, Marechal Deodoro, Alagoas, Alô Sapucaia, no Pará, Anísio de Abreu, no Piauí, Ibirapitanga e também Jaquié, na Bahia, Rio de Janeiro, a cidade maravilhosa, todo mundo curtindo, acompanhando o programa Onda Sertaneja. Muito bem, sejam bem-vindos, hein? Boa música, sucesso e alegria. Agora, vamos destacar no programa Momento da Tradição. Confere o destaque de hoje, aumente o volume.
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0: Programa Onda Sertaneja, Momento da Tradição, apresenta o grupo Coração Gaúcho, fundado na cidade de Erechim, no Rio Grande do Sul. Onda Sertaneja, Momento da Tradição, grupo Coração Gaúcho, o peão e a boiadeira.
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Meus queridos, sucesso rolou pra você. Patrícia Manuela chama o SAMU. É o desfile, é o repertório mais querido, mais amado do Brasil. Onda Sertaneja.

Tá ligado, Grupo Marcação. Tá ganha esta empreitada. Banda Alma Nova, Minha Estrela, Pedro Paulo e Alex, que delícia. Grupo Mate Quente, Gaúcho da Paz. Assim vamos colocando um ponto final na edição de hoje do Onda Sertaneja. Muito obrigado pela sua companhia, pelo carinho e pela audiência de vocês que ficaram ligadaço. Daqui a pouco mais um programa líder e campeão de audiência pintando pra você. Éder Machado tá dizendo o seguinte, mulherada, cheguem juntinhas no rádio e sintam-se beijadas. Rapaziada, sintam-se todos abraçados. Gente da gente, um beijo carinhoso. Fiquem com Deus, cuide-se.

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2: Meio-dia e 40.
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5: Estimados ouvintes, fãs e amigos dos Serranos, eis mais uma oportunidade de estarmos juntos por esta querida rádio que é a emissora da sua preferência. Uma rádio que prestigia a cultura brasileira, que prestigia a tradição gaúcha e essa longeva carreira artística que ostentamos. Muito bom mesmo tê-los na audiência. Abraços a quem vive aqui no nosso Rio Grande e a quem nos ouve em outros queridos estados brasileiros e pelo mundo afora, acompanhando-nos pela internet. Hoje vou trazer um lindo e verdadeiro texto cujo título é A Idade em que o Tempo Senta à Mesa, atribuído a Fabrício Carpinejar. Também lhes repassarei uma pequena, mas consistente oração para ser proferida por todos que creem na doutrina cristã. O título é Vou Começar o Meu Dia Dizendo. Vamos trazer também uma receita de um prato salgado e muito gostoso. O repasse dessa receita será feito pela minha mulher Raquel, que já está aqui comigo tomando aquele chimarrão com a erva mate buena. Ela

0: Memorizem bem esse nome. Os Compadres têm tão somente um ano de atividades artísticas e por onde chegam, a coisa fica muito linda e muitos aplausos fluem com naturalidade. Memorizem bem esse nome, eu sublinho. Os Compadres estarão comigo no momento nobre. 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
0: 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Agora, a boa música do programa. Primeiro, rodaremos o Chamamé Carreta na sua gravação original e, em seguida, a canção Tapeando o Sombreiro. Vai lá, Ganso!

0: Meus amigos, meus ouvintes, rodamos aqui por sua Rádio do Coração, do Amaro Pérez, com os Serranos, o Chamamé Carreta. Depois, também, na nossa interpretação dos Serranos, a música de Mauro Moraes e Gujo Teixeira, Tapeando o Sombreiro. Um breve intervalo, quando ouvirão as mensagens dos apoiadores locais, e em seguida estaremos com vocês. Até já.
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4: Meio-dia e 56.
5: De volta, agradável companhia de todos vocês, queridos ouvintes, com o programa Encontro com os Serranos. 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
5: 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Aqui no Encontro com os Serranos, a idade em que o tempo senta à mesa. Texto atribuído a Fabrício Carpinejar. Existe uma fase da vida em que o espelho começa a nos tratar com uma sinceridade quase ofensiva. Os cabelos debandam discretamente. Os joelhos passam a emitir boletins sonoros. A memória, às vezes, resolve brincar de esconde-esconde, justamente com o nome daquela pessoa que acabamos de encontrar no supermercado. E há também o fenômeno mais cruel de todos: levantar da cadeira emitindo um opa involuntário, como se a coluna precisasse de autorização verbal para funcionar. Mas talvez exista uma beleza secreta nisso tudo, porque enquanto o corpo vai lentamente negociando limites com o tempo, a alma curiosamente começa a ficar maior, mais generosa, mais paciente, mais humana. Chega uma idade em que já não precisamos vencer discussões inúteis, nem provar inteligência, nem disputar importância. A vida finalmente nos ensina que certos troféus pesam mais do que valem. Enquanto começamos a trocar pressa por presença, e isso muda tudo. O café deixa de ser apenas café, vira cerimônia, vira encontro, vira desculpa para conversar sem relógio. As amizades antigas ganham um brilho raro, porque sobreviveram às décadas, aos desencontros, às mudanças, às perdas, às teimosias e até às opiniões políticas. Milagre estatisticamente improvável para homens acima dos 70, especialmente em grupos de WhatsApp. E o amor, o amor também muda. Já não precisa incendiar o mundo, basta aquecer o coração. Às vezes ele chega na forma de uma mensagem simples: você está bem? E pronto, aquilo ilumina o dia inteiro. Descobrimos também que a aventura na maturidade ganhou novos significados. Dormir a noite inteira sem acordar duas vezes para ir ao banheiro virou quase uma experiência transcendental. Encontrar um exame médico com todos os índices normais provoca emoção semelhante à conquista de uma Copa do Mundo. E viajar sem esquecer os remédios já pode ser considerado um ato de ousadia internacional. Mas existe algo profundamente épico em continuar vivendo com ternura, apesar de tudo. Apesar das ausências, apesar das despedidas, apesar dos amigos que partiram cedo demais e deixaram cadeiras vazias em nossas mesas e silêncios difíceis de explicar. Ainda assim, continuamos marcando encontros, planejando viagens, rindo das mesmas histórias, inventando motivos para celebrar aniversários, plantando ipês brancos em algum canto da memória. Talvez seja isso que sustenta o mundo sem que a gente perceba. Homens e mulheres comuns insistindo delicadamente em continuar amando a vida. Porque envelhecer não é desaparecer, é diminuir o barulho externo para escutar o melhor, o essencial. É descobrir que felicidade talvez nunca tenha sido uma linha de chegada. Era apenas aquela conversa boa depois do almoço, o telefonema inesperado, o abraço demorado, o amigo que ainda lembra do seu apelido de juventude e a mesa onde alguém sempre guarda um lugar para você. No fim das contas, talvez a grande vitória da maturidade seja essa: aprender que a vida não precisa mais correr. Agora ela pode apenas sentar conosco à mesa. Texto espetacular, na minha avaliação, queridos ouvintes. Espero que vocês tenham apreciado o que interpretei a todos os queridos ouvintes. Agora mais música aqui no programa. É a vez de rodarmos o chamamé Caminhoneiro, Sonho e Vida, e depois a clássica Nos Varzedos da Fronteira. Vai lá, Ganso!

0: Rodamos a vocês, de minha autoria, Edson Dutra, O Chamamê Caminhoneiro, Sonho e Vida, e do Mano Missioneiro e Nilton Ferreira, Nos Varzedos da Fronteira. Ambas músicas na interpretação dos Serranos. Uma breve pausa e logo prosseguiremos com o programa. Até já!
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2: Regressando com o nosso encontro, a agradabilíssima companhia dos nossos fãs e amigos, por essa que é a sua rádio favorita, sua rádio do coração. 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
2: Aqui, em nosso encontro, é um momento espiritual. Momento de oração tem esse título. Vou começar o meu dia dizendo. A vida não é fácil, mas Deus tem me ensinado a sorrir no meio da dor, a me levantar a cada tombo e não desistir por maior que seja a queda. Esse é o meu segredo de um vencedor. Vou repetir a todos vocês, nobres ouvintes. Quem quiser, grave em seu celular ou memorize para orar a cada amanhecer. Tenham a convicção de que tal oração os aproximará ainda mais de nosso Deus. Ou repeti-la. Dei esse tempo para que possam colocar o seu celular para gravar. Vou começar o meu dia dizendo: a vida não é fácil, mas Deus tem me ensinado a sorrir no meio da dor, a me levantar a cada tombo e não desistir por maior que seja a queda. Este é o meu segredo de um vencedor. Mais música a todos vocês, meus queridos ouvintes. Rodaremos agora a vaneira Domador Apaixonado e, em sequência, a clássica Andança Serrana. Vai lá, Ganzô!

0: Rodamos para vocês, de minha autoria, Edson Dutra, e de Arabi Rodrigues, Domador Apaixonado. E depois, de minha autoria, Edson Dutra, Andança Serrana. Ambas músicas na interpretação dos Serranos. Um pequeno intervalo e já já estaremos com vocês na sequência desta edição.
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2: 1:28.
3: De volta com o nosso encontro sob o prestígio da companhia de todos os nossos queridos ouvintes. 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
3: Regressando com o programa, agora é o momento de trazermos a receita de um gostoso prato salgado. E esta incumbência eu encarrego aqui minha mulher, minha querida parceira de mais de 40 anos, minha esposa, mãe dos meus filhos e uma ótima cozinheira. Sabe tudo de culinária. Eu, pelo menos, aprovo 100%. Sou suspeito em falar, né? Mas realmente ela cozinha muito bem. Então, chega aí, Raquel, cumprimente os ouvintes e passe essa receita maravilhosa a todos eles.
5: Obrigada, Edson. Senhoras e senhores ouvintes, a todos o meu carinho. Atendendo ao teu chamado, passo a vocês a seguir a receita de um gostoso prato salgado, que é peixe mediterrâneo assado com tomates. Alerto a quem queira gravar, que pode ligar seu celular, pois trarei agora os ingredientes. Ingredientes principais: 680 gramas de filé de peixe branco, que pode ser robalo, pescada amarela, tilápia, namorado, badejo ou qualquer outro de sua preferência. 1/3 de xícara de azeite extra virgem. 1 cebola roxa pequena, picada finamente. 2 tomates grandes cortados em cubos. 10 dentes de alho picados. 1 colher e meia de sopa de alcaparras. 1/3 de xícara de passas de uvas douradas. Temperos e aromáticos. 1 colher e meia de chá de coentro em pó. Se você não gosta de coentro, pode não usar esse tempero. 1 colher de chá de páprica espanhola doce. 1 colher de chá de cominho em pó. 1/2 colher de chá de pimenta caiena opcional. Sal e pimenta do reino a gosto. Suco de 1/2 limão. Raspas de 1 limão. Salsa ou hortelã fresca para finalizar. Vou repetir os ingredientes, lembrando a vocês que alguns desses ingredientes podem ser substituídos, assim como o coentro, que nem todo mundo gosta, tem um sabor bem mais forte que a nossa salsa. Então, repetindo os ingredientes: 680 gramas de filé de peixe branco, como robalo, pescada amarela, tilápia, namorado, badejo ou outro qualquer. 1/3 de xícara de azeite de oliva extra virgem, 1 cebola roxa pequena picada finamente, 2 tomates grandes cortados em cubos, 10 dentes de alho picados, 1 colher e meia de sopa de alcaparras, 1/3 de xícara de passas de uva douradas. Temperos aromáticos: 1 colher e meia de chá de coentro em pó, 1 colher de chá de páprica espanhola doce, 1 colher de chá de cominho em pó, 1/2 colher de chá de pimenta caiena opcional, sal e pimenta do reino a gosto, suco de 1/2 limão, raspas de 1 limão, salsa ou hortelã fresca para finalizar. Modo de preparo: pré-aqueça o forno a 180 graus. Coloque os filés de peixe em uma assadeira e regue com o azeite. Tempere com sal e pimenta do reino a gosto. Leve uma panela ao fogo médio com um fio de azeite. Refogue a cebola até ficar macia e levemente dourada. Acrescente o alho e refogue até liberar aroma. Junte os tomates, as alcaparras e as passas. Adicione o coentro, a páprica, o cominho e a pimenta caiena. Cozinhe até os tomates soltarem suco e formarem um molho encorpado. Ajuste o sal e a pimenta, se necessário. Espalhe o molho sobre os filés de peixe. Regue com suco de limão e finalize com as raspas. Cubra com papel alumínio e leve ao forno por 20 a 25 minutos. Retire quando o peixe estiver macio e desmanchando facilmente. Finalize com salsa ou hortelã fresca. Sirva imediatamente com arroz, cuscuz ou legumes grelhados, ou algum acompanhamento da sua preferência. Tenha um bom apetite!
3: Depois de ouvirmos essa gostosa receita, desse prato muito gostoso, eu trago mais música a vocês que estão aí a nos prestigiar. E essas duas obras que apresentarei são instrumentais. A primeira é como faixa especial, 18 de setembro, composta por Beto Caetano. Eu gosto demais desse vaneirão. E a segunda é uma obra composta por mim, Edson Dutra, cujo título é Caraúno, obra que foi íncita no nosso DVD instrumental Os Serranos nos Galpões das Estâncias. Vai lá, Ganso!

0: Abrimos como faixa especial 18 de setembro, composição e interpretação de Beto Caetano. E depois, na interpretação dos Serranos, Caraúno. Depois de ouvirmos as músicas que anunciei, adentraremos ao momento nobre, pois já estão tomando aquele chimarrão comigo aqui com a erva mate buena, é claro, os integrantes do grupo Os Compadres, que anunciei lá no preâmbulo desta edição. Até já, meus ouvintes.
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7: Uma e 47.
0: O programa Encontro com Serranos volta à audiência de todos que nos prestigiam com essa amável sintonia. 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
0: De volta no programa, agora no Momento Nobre. Estou aqui ladeado de talentosos colegas. Vou citá-los. A cantora Ana Elise Severo, Jean Kirchhoff, Arisson Martins, Emerson Martins e Léo Severo, na Cordiona. Eles integram o grupo Os Compadres. Um ano só de atividade conjunta, mas são músicos experientes e que, por primeira vez, visitam os nossos estúdios aqui, quer gravando o programa Encontro com os Serranos na TV, quer agora estando comigo aqui no rádio. Para minha alegria, os saúdo e de pronto desejo cada vez mais sucesso além do que já tem. Sejam bem-vindos, caro Jean.
3: Muito obrigado, querido Edson Dutra, pelas palavras que nos dão incentivo, um apoio, né, ser chancelado pela sua pessoa. É algo realmente que nos traz uma responsabilidade muito grande, mas também nos faz crer que a caminhada ela tem os seus regalos, né? Estarmos aqui hoje com certeza é um presente para todos nós. Muito obrigado pela oportunidade.
0: Muito obrigado a presença de vocês. É de praxe que uma pessoa somente fale aqui em nome do grupo, mas eu não posso deixar de ouvir e meus ouvintes me cobrariam, considerando que a Ana Lise está aqui, Analise Severo, que é grande apresentadora de festivais, de eventos e também uma cantora consagrada nos festivais. Dê o seu chasque e cumprimente os ouvintes.
4: Que alegria estar voltando neste espaço tão rico ao lado desse artista que a gente admira tanto desde sempre, Edson Dutra. Uma honra para nós estarmos contigo novamente. Eu que já estive aqui com o Projeto Bem Gaúcha, que continuamos aí tocando pelo Rio Grande, né? Rio Grande afora. E agora com os compadres, que nos dão tanta alegria também. Trabalhamos em família com esse grupo, onde trabalhamos as raízes brasileiras, misturando a nossa música regional gaúcha com a música regional de todo o Brasil, trabalhando os vocais. E é muito, muito importante estarmos aqui neste espaço teu para nós divulgarmos para os teus ouvintes, para essas pessoas que estão nos escutando, né? E a gente vem trazer com muito carinho, então, a nossa música.
0: Vocês, queridos ouvintes, merecem o melhor do nosso trabalho por aqui. Ratificando isso, vocês terão agora, ao vivo, Os Compadres, na música Boiadeiro Errante e também no clássico Poncho Molhado. Por favor, as executem.

0: Os Compadres ao vivo no programa Encontro com os Serranos. Que privilégio tê-los aqui. Parabéns mais uma vez. Que coisa linda. Nos passe o telefone aí, por favor, Jean. Pessoal que queira um show espetacular nesse padrão, show para ouvir. Música muito bem construída, muito bem feita, escolher um repertório maravilhoso, como o projeto preconiza. Raízes brasileiras, quer do sul, quer lá do norte, quer do centro do país. Eu tenho absoluta convicção, vocês nasceram para o sucesso.
1: Oh, muito obrigado.
0: É, tomara obrigado. Que logo, logo haja um reconhecimento nacional do trabalho de vocês.
1: Amém.
0: Estamos aqui torcendo e fazendo obrigado. O que pudermos para cada vez mais aplaudi-los.
1: Sem palavras por esse espaço importante e incentivo. Então, para nos chamar, o contato é 519-8101-2906. Repetindo, 519-8101-2906. Só chamar o Maurício, lá da Uruguaiana, que ele atende você.
0: Olha aí, coisa bonita. Há tempo ainda de nós executarmos aí, ou nós que eu digo, vocês evidentemente, mais uma música ao vivo. Escolham aí o repertório, o vasto repertório que vocês já têm aí, por favor, para anunciar.
1: Nós temos também uma contribuição sólida já há mais de 20 anos nos festivais do Rio Grande do Sul,
0: sim,
1: que nos dão a oportunidade de entregar canções autorais,
0: sim,
1: né? E o mundo ele vai se modificando e muitas vezes nós nos deparamos com algumas situações assim, como o que diz essa letra, né? Dessas pessoas especiais, né? Que iluminam a nossa caminhada. Antigamente lá fora, né, no interior, diziam aquele guri é meio fraco das ideias, né? Não entendia direito, tinha um jeito diferente,
0: sim,
1: de ser,
0: sim,
1: né? E nós temos na nossa família, inclusive, né, o nosso meu filho do coração, o Lorenzo, tem uma ramificação do espectro autista, né? E ele lida com isso de forma natural, e nós,
0: sim,
1: também,
0: sim,
1: né? Mas também destacamos, né, essa reflexão social nessa, sim, canção, que carinhosamente se chama Fraco das Ideias.

0: levem o meu carinho, meu respeito e meu beijo muito sincero ao filho de vocês.
1: Obrigada.
0: Obrigada, Edson.
2: Que bom. Obrigado.
0: Vamos fazer um pequeno intervalo e já voltaremos com os compadres.
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3: 2 e 3.
4: Voltando à agradável companhia dos nossos fãs e amigos com o programa Encontro com os Serranos. 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
4: Prosseguimos com o programa Encontro com os Serranos, tendo aqui nos nossos estúdios os talentosos colegas que compõem o grupo Os Compadres, com um ano de formação conjunta, mas que reúne esse grupo artistas espetaculares que sozinho, ou sozinhos, digo melhor, já fariam um grande show cantando individualmente. No momento em que se reuniram, é uma soma de talentos incomensurável. O Rio Grande do Sul lhes agradece por essa iniciativa de estarem juntos. Parabéns. Valorizam não só o compadril, mas, sobretudo, valorizam a família, valorizam os temas gauchescos tocados e unindo-os aos temas brasileiros. Que iniciativa louvável. Vocês alcançarão o sucesso que merecem. Pode ter certeza disso.
6: Obrigado.
4: Passem mais uma vez o telefone, porque essa gente tem que contratar vocês em tantos lugares aí para esse show maravilhoso que vocês fazem.
7: Se Deus quiser levar a nossa mensagem para os longínquos rincões desse Brasil afora, agradecendo mais uma vez Edson Dutra pela oportunidade, por esse espaço tão valioso e importante para o artista, que é o rádio. O rádio que certamente não morrerá nunca.
4: Nunca.
7: E estaremos, né, sempre puxando essa corda para o mesmo lado aí. Então, para nós ir para essa estrada, é só ligar o 519-8101-2906, repetindo, 519-8101-2906.
4: E as redes?
7: As redes sociais, Os Compadres, no lugar da letra A, é só colocar o número 4 ali, que simboliza, né?
4: Sim.
7: O Emerson Martins, o Arson Martins, a Annalise Severo, o Jean Kirchhoff, Os Compadres, no lugar do A, vai o número 4 ali.
4: Planos?
7: Nós estamos aí em estúdio, né, produzindo o nosso primeiro EP.
4: Sim.
7: Como bem dissesses, a caminhada é longa, mas o sonho também é antigo, mas o trabalho é recente. Estamos em estúdio gravando canções autorais, clássicos, colocando essa pitada, né, com destaque para os vocais. E temos a felicidade de já estarmos levando a alguns lugares, né, o nosso espetáculo. Muito em breve estaremos na Coxilha Nativista, lá em Cruz Alta, que é um festival tradicional do nosso Rio Grande do Sul, levando essa mescla das nossas raízes musicais brasileiras. Também estaremos em Foz do Iguaçu, lá no
8: Recanto Gaúcho.
7: Levando a nossa mensagem. Estaremos aqui em Porto Alegre também, no Mosaico Espaço Cultural, que fica ali na Cidade Baixa, em outubro, levando esse projeto.
4: Quando estiverem na Foz, transmito o meu abraço ao proprietário lá do rancho,
8: Gaúcho.
4: Que é o Gaúcho mesmo.
7: Gaúcho
8: mesmo. Com muito carinho.
7: Que... Aline, lá o pessoal que...
4: Isso aí. Acompanhei aquela construção lá. Hoje é uma Babilônia aquilo lá, né?
7: Lindo.
4: Tão grande é. Mas era só uma construção redonda e lá o Serranos encostava seu ônibus e nós atuávamos da região e fazíamos daquele local a nossa sede para toda a região ali. E o Gaúcho sempre nos cercando de gentilezas. Ah, ele é um gentleman, é uma pessoa maravilhosa. Vocês terão com ele uma estadia maravilhosa lá e tenho certeza que farão grande sucesso também.
7: Levaremos um abraço, com certeza.
4: Vamos brindar os ouvintes com mais música aí. Vamos rodar o medley, pode ser?
7: Por favor.
4: Anuncio.
7: Então esse medley traz Pé na Estrada, do querido Elton Saldanha, Este é Meu Sul, do Rômulo Chaves e Piero Heleno, nossos compadres também. E para finalizar a canção deste medley, A Gente Faz o Que Gosta, do compadre Piero Heleno.
4: Agora eu vou pedir uma gentileza, vou falar baixinho aqui. Vocês digam assim conjuntamente, se quiserem fazer em vocal, faço, mas não precisa, pode fazer um misto mesmo, assim, ó. Vai lá, ganso. Porque se o artista não disser, não adianta pedir. Então você tem que dizer, vai lá, ganso, que aí ele roda.
8: Tá.
4: Tá bem?
7: Vai.

0: Isto é Os Compadres. Tudo ao vivo e a cores para vocês aqui. O vocal, eu sou testemunha, foi só dar o tom e o vocal da surgiu. Que coisa maravilhosa, hein? Quanto tempo eu não via isso, hein? Ah, barbaridade. Rodamos para vocês o medley Pé na Estrada, depois Este é Meu Sul, e a gente faz o que gosta. Já foram mencionados os autores. Meus queridos colegas, estamos por concluir essa edição. Por favor, Jean, em nome do grupo, a tua calorosa saudação, certamente, a todos que nos acompanharam aqui e aos diretores das nossas mais de 250 rádios que exibem o nosso encontro com o Serranos.
1: Nosso muito obrigado por esse espaço valioso, que intensifica, né, a nossa cultura, o nosso sotaque, o nosso jeito de ser para o resto do país inteiro, mundo afora. E especialmente, Edson Dutra, agradecer pela, mais uma vez, pela tua generosidade, pela caminhada que tu tens na música sul-brasileira. Já passou certamente inúmeros artistas por aqui, e a gente enxerga o mesmo brilho no olho, o mesmo impulso, o mesmo apoio para a gente que veio depois do mesmo rastro. Então, muito obrigado por esse olhar sincero, de bem querer e de incentivo, o que nos faz acreditar nos homens de bem do nosso Rio Grande do Sul e do mundo inteiro, que assim esses exemplos se multipliquem e nós possamos estar aí também deixando alguma coisa quando a gente cruzar. Muito obrigado mais uma vez.
0: Muito obrigado, Jean, muito grato mesmo. Obrigado a todos vocês, colegas, e que Deus os acompanhe.
2: Amém.
0: Muito obrigado. Queridos ouvintes, antes da nossa conclusão, nossa gratidão por nos terem acompanhado aqui, agradeço ao amigo Ganso pela assessoria técnica sempre tão diligente, e agradeço às empresas que anunciam localmente e aquelas nossas parceiras diretas que são Interbrasil, onde você encontra as melhores e mais modernas placas solares. 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
0: 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Mais uma vez, nossa gratidão a todos e até a próxima semana, com mais uma edição do nosso encontro de gauchismo, de civismo, encontro de colegas de cultura, prestigiando sempre o nosso querido estado e o nosso país. Verde e amarelo. Até a próxima semana, gauchada do Rio Grande, do Brasil e do mundo.
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2: 2:16. 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
4: Olá, tudo bem, meus queridos? Que a paz e a graça do Senhor estejam com todos. Amém. Serão bem-vindos ao nosso Top Gospel Brasil de final de semana. Pois é. Por cá estamos juntos e vamos lá. Louvar, adorar e agradecer o nome do Rei dos Reis, Senhor dos Senhores. E eu já quero começar muito bem nesse final de semana bacana de agosto, né? Dia após dia, começou o Top Gospel Brasil.

aqui a resposta para todas as vezes que você disse: Senhor, é a última vez que eu tento. E quando menos esperou, já estava insistindo de novo, acreditando de novo. Já aconteceu isso? Por quê?

que você é bom o suficiente. Diga, mas é porque Ele te renova. Ele te renova. E quando você pensar que está fraco, o poder dEle se aperfeiçoa na tua fraqueza. Diga ao fraco, eu sou forte. Oh, a Bíblia diz que Deus dá força ao cansado. Não, você não entendeu. Deus dá força ao cansado.

0: meu coração. Daqui a pouquinho eu tô de volta. Rapidinho, rapidinho. A gente volta em instante com mais Top Gospel Brasil. Fica aí.
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2: 12:33.
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4: Maravilha, estamos de volta, nós continuamos com o nosso top Gospel Brasil. E você que tá conectadão por aí, será bem-vindo sempre à nossa estação. Estrangeiro.

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0: pela companhia, pela audiência. Não há ninguém como tu. Aumenta daqui a pouquinho, aliás, né? A gente volta já já com mais Top Gospel Brasil.
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2: 2:48.
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4: Que maravilha! Todo mundo ligadão curtindo o nosso Top, Top, Top Gospel Brasil. Estamos de volta, né? Vamos continuar? Vamos lá então? Uma palavra para hoje, diretor. Uma palavrinha. Uma palavra poderosa para nós começarmos bem esse final de semana. Trazer uma palavra sempre no final de semana para que a gente possa estar sempre fortalecido. Segundo Timóteo, capítulo 2. Aliás, capítulo 4, versículo é o 2, né? É, pregue a palavra. Esteja preparado tempo e fora de tempo. Esteja preparado a tempo e fora de tempo. Repreenda, corrija, exorta com toda paciência e doutrina. Amém. Palavra bem poderosa, palavra para que nós possamos estar sempre atento. Começa dizendo: pregue a palavra, esteja preparado a tempo e fora de tempo. Repreenda e corrija

0: Bom, pessoal, pra gente finalizar o nosso bloco muito bem, Casa do Pai, Aline Barros, daqui a pouquinho tô de volta com mais Top Gospel Brasil.
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0: aqui. 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
1: 3 e 1.
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3: Pra esse final de semana, pra você que tá ligadinho aí, curtindo o nosso programa sempre. Obrigado pela companhia, obrigado pela audiência, obrigado por estar sempre plugado com a gente. Seja sempre bem-vindo. Na semana passada a gente falou um pouco, vai mais fundo, né? A gente fala hoje também, né? Vai mais fundo, meu irmão. Traz a palavra de Deus que nós lemos, traz uma orientação clara para aqueles que ensinam ou compartilham a fé cristã. Esse texto aí que nós lemos aí foi escrito pelo apóstolo Paulo a Timóteo, um jovem pastor, e enfatiza a importância de estar sempre pronto para compartilhar a mensagem de Deus. Deixa eu perguntar uma coisa, você está pronto para compartilhar a palavra de Deus? A palavra diz que a gente precisa estar sempre pronto. Ele diz assim, ó, vou repetir, a palavra diz, pregue a palavra, esteja preparado a tempo e fora também, né? E fora de tempo, repreendendo, repreenda, corrija, exorta com toda a paciência e doutrina. Eu nasci de novo diante do trono e André Valadão.

0: muito bem o nosso top de final de semana. Legal, né? Ousa do amor. Obrigado, hein, pessoal? Isso aí, Saad. Fechou muito bem. A qualquer momento a gente pode estar de volta por cá com mais Top Gospel Brasil. Obrigadão. Valeu, valeu. Tchau, tchau.
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2: 3:15.
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6: A pista tá brilhando, o áudio está configurado. E agora a festa começa. Aqui não falta energia. Estamos no ar com o programa que acelera os batimentos do coração sertanejo. Os hits sertanejos mais emocionantes estão chegando um por um. Desfilam na pista mais querida do Brasil. Do romance apaixonante ao ritmo frenético das festas, cada sucesso é celebrado aqui com paixão e nostalgia. Na pista, todos nós cantamos, dançamos, choramos e festejamos juntos. Porque o sertanejo é assim, cheio de paixão, companheirismo, reuniões e comemorações. É o som da nossa existência. Eu, Paulinho Marcel, te convoco para esta viagem musical inesquecível. Está no ar o Pistaneja, celebrando as melhores músicas sertanejas da nossa amada pista brasileira. Nada como começar no alto nível, com sons que levantam qualquer pista.

0: só foi uma amostra do que vem por aí na nossa pista. Preparem-se, porque a festa sertaneja está começando agora. Fiquem ligados, mais hits chegando na Pista Neja, o lugar mais amado dos brasileiros.
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0: até a rádio certa. E rapidinho a gente volta com mais músicas.
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2: 3:33.
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4: A pausa terminou e a animação segue forte. Continuamos com a pista aberta. A música tocando sem parar e o sertanejo dominando o ambiente. Teve um momento para respirar? Então agora é hora de dançar. Soltar a voz e capturar cada batida. O pistaneja recessa com energia máxima. As melodias sertanejas não param de ecoar. Com cada sequência, a energia na pista só aumenta. Aqui estão os hits que todos adoram. Na pista predileta do Brasil. A moda para os amantes, hits para os dançarinos e refrões para todo mundo saber de cor. Esse é o ambiente do Pistaneja. Então aumenta o som, convoca os amigos e segue comigo, porque a jornada musical não para. A cada canção traz um sentimento único. Olá, sou Paulinho Marcial e retorno com mais músicas para fazer a nossa pista balançar. Continuamos essa celebração sertaneja com a Pistaneja no ar.

0: Estamos ao vivo no primeiro bloco, sentimos a energia lá no alto. E não tire o olho, porque a pista vai esquentando a cada nova volta. Aqui é o Paulinho Maciel, continuamos juntos no Pistaneja. Menino, é a hora do sertanejo na pista.
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2: 3h49.
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intervalo foi muito rápido, como um relâmpago. Já estamos de volta com tudo pronto para mais. O ambiente sertanejo ainda está com tudo. A festa segue vibrante e nossa energia aumenta cada vez mais. Uma a uma, as melodias sertanejas desfilam, carregadas de emoções. Música para dançar e histórias conhecidas por todos. Na pista neja, os corações batem mais forte e as vozes elevam-se em harmonia, mostrando porque este é o lugar preferido do Brasil. Eu sou Paulinho Maciel e sigo em frente dessa grande festa com vocês. Segue o show na pista neja, porque aqui o ritmo sertanejo é incessante. Prepare-se, agora é hora de acelerar. Segura!

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0: tema foi definido na pista. A música disparou e a festa está só no aquecimento. Mas agora é tempo de parar rapidinho, apenas para equilibrar a energia. Agora chegou o instante de um suspiro ligeiro, apenas para harmonizar a energia.
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3: 4 e 6.
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5: O intervalo acabou e agora a pista retorna com aquele sertanejo que tanto adoramos. Enquanto as modas desfilam, a galera mantém o ritmo cantando. As novas emoções são despertadas por cada música. As novas emoções são despertadas por cada nova música. Aqui é o Paulinho Maciel. Continuamos juntos nessa eterna celebração. Está começando mais um segmento no Pistaneja, a pista que o Brasil adora.

0: temperatura subiu na pista. Os ritmos sertanejos iluminaram a noite e o bloco foi sensacional. Chegou um instante de tomar aquele breve respiro. Não se mova daí, porque vem aí um bloco ainda mais animado, repleto de músicas incríveis para você cantar e se acabar de dançar. Eu sou Paulinho Maciel. Não saiam daí, logo mais tem muito mais emoção na pista neja, a pista mais amada do Brasil.
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0: 4:23.
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2: A pista estava fervendo, a música não parava e a emoção já se espalhou. A emoção continua, a moda é envolvente e o refrão é daqueles que todos acompanham, pois a pista mais adorada do Brasil está sempre ativa. Não mude de lugar, porque em breve voltamos com grandes hits na Pistaneja. A pista mais amada do Brasil.
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2: 4:39.
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3: E acabou o intervalo. Vamos entrar na parte final desse nosso encontro sertanejo. Os sucessos recentes vão desfilar e já é de conhecimento. O melhor está reservado para o final. A cada corte ressoa com mais valor. A cada refrão é entoado com mais intensidade, pois marca o encerramento de nossa balada sertaneja. E você, sempre presente aqui, cantarolando, entusiasmado, integrando a pista mais adorada do Brasil. Está quase na hora de curtir as músicas que encerram essa edição em grande estilo. Paulinho Maciel aqui e peço que fique comigo até o encerramento, porque agora iniciamos o último segmento da Pistaneja, a festa sertaneja que nunca acaba.

0: Hoje a pista se tornou inesquecível. Em cada melodia, a emoção transbordava. Cada parte do refrão era cantada em coro. A essência do sertanejo enchia o ar. Agradecemos quem cantou, a quem dançou, quem vibrou aí do lado da tela. Porque sem você, não haveria tanto entusiasmo na pista. Você é o elemento essencial desta festa. Cada festividade encontra o seu ponto final, mas nossa despedida vem carregada de expectativas para o próximo evento. O ritmo sertanejo nunca cessa e a emoção está sempre em alta. A pista está constantemente pronta para acolher mais sucessos.
1: Eu sou Paulinho Marcial e foi um prazer comandar mais um show na sua sintonia, a pista mais amada do Brasil. Até a próxima edição do Pistaneja e que a música continue sendo a trilha da sua vida.
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3: 4:58.
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0: chegando o melhor programa das bandas aqui para você curtir grandes sucessos nesse finalzão de semana bacana demais. Estamos chegando com tudo aqui para você curtir só as melhores. E a primeira vem com Rogério Magrão e banda, o Coração Pirou.
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0: fio da navalha, a passarela, o alto-falante vai tremer. E a gente volta já.
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3: 5:12.

0: São Marino, Bandida, André Renner e Banda Whisky sem gelo, com participação de Dalva. E a gente volta rapidão, hein? Fica com a gente.
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3: 5:28

0: Bom final de semana, meu povo. Tá aí nesse churrasco bacana, curtindo a nossa programação. Aumenta o volume aí, que tem Cosmo Express, Fivela e Chapéu.
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da G10 vem ficar Porto do Som, Deus me livre. Que tipo de coisa que você costuma dizer, Deus me livre? O que é? Fala pra nós, comenta aí, a gente volta já.

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2: 5:43.

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0: Brilhação aí, fechou o nosso bloquinho por aqui com o segundo plano, a banda Champion, Porto Seguro também tocou por aqui, e você que tá aí em casa, obrigado pela audiência, você que tá no trabalho, você que nos ouve, sei lá, nas estradas, seja muito bem-vindo, esse é Só Bandas, que volta já.
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3: 6:12.

0: E no seu programa Só Bandas, agora tem um destaque nacional. É, tem hora na vida que é assim mesmo, hein? É melhor ficar sozinho.
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0: te amo com um homem quando chora com só um de nós dois, aquele medley, né? PF no bailão mandou paga uma com corpo e alma e a gente vai pro nosso último intervalo de hoje na sequência, o último bloquinho aqui do seu Só Bandas.
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0: Seis e trinta e oito.

0: ouvindo o som alcoolizadamente, participação de Nave Som, tivemos Rainha Musical cantando Fígado de Aço e São Francisco, Nossa Vez, fechou o nosso programa Só Bandas deste final de semana. Muito obrigado pela audiência, um forte abraço pra você. Fiquem com Deus e até o próximo Só Bandas.
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6: 6:52.
7: 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Começa agora o Parada Sertaneja com o locutor de rodeio Edgar de Souza.

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0: Ô, minha gente, um abraço pro seu onde quer que esteja. Alô, empresário pequeno, médio, grande, microempresário que acompanha a programação do Parada Sertaneja. Um abraço do Negão, minha gente. Vamos seguindo em frente. O negócio é o Modão Sertanejo.

0: Ei, senhoras e senhores, um minutinho. Daqui a pouco o Negão volta, você me espera.
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6: 7:21.
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8: De volta, minha gente, vambora, vamos começar, vamos retomar a empreitada. Um abraço pra você, minha gente, ouvindo nós, no campo ou na cidade. Alô, pionada, vamos seguindo em frente.
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10: Todo mundo tem aquela pessoa?
11: Tem.
10: Lógico que tem.

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6: 7:48.
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Opa, e aí, vem ser feliz com a gente. A partir de agora, pra você e por você, programa Onda Sertaneja, no terceiro final de semana do mês de agosto do ano de 2026, emocionando a galera. Vem comigo, sobe o som, aumenta o volume, Onda Sertaneja, edição final de semana, está no ar.

natureza é feita de ciclos. Temos o outono e o inverno, a primavera e o verão. Na vida também é assim. Às vezes estamos outonando e trocando as nossas folhas. Aguarde chegar a primavera para brotar suas novas flores. Esse dia vai chegar, pode ter certeza.

0: Obrigado, obrigado, obrigado. Valeu, gente.
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2: O nome dela é Flash, hein?

0: Que legal, tá de boa. Você no rádio, você na internet, no aplicativo, bem de boa, sacudindo, tripidando, sucesso e boa música. Lucas Igor, Flash, ainda teve Banda Ativa, Pinga com Limão e grupo Baile Gaúcho, Surungo Macanudo. Aqui tem boa música, vibra comigo.
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1: Ok, ok, tá aí no Onda Sertaneja, você ouviu Marcelinho de Lima com Panda, num gole só, rápido intervalo, uma pausa, já já, Onda Sertaneja apresenta Momento da Tradição.
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1: 8:15.

0: Belezinha, tudo na paz, meus queridos. E você, tudo certinho, numa boa? Curtindo, acompanhando o programa Onda Sertaneja em São Gotardo, Minas Gerais. Cumaru, Pernambuco, Chique Chique e também Oliveira dos Brejinhos e também Bom Jesus da Lapa. Salve, salve, Salvador, Bahia de Todos os Santos, meu rei. Clevelândia, no Paraná, Trombas, Goiás, Itabira, Pernambuco, Nova Olímpia, no Mato Grosso, Boquira, na Bahia, Itaqui, no Rio Grande do Sul, São Miguel Arcanjo, em São Paulo, Macaú, Rio Grande do Norte, Tracunha, em Pernambuco, Parnamirim, Rio Grande do Norte, Jupi, em Pernambuco, Passagem Franca, no Maranhão, Lagoa dos Gatos e Bezerros, em Pernambuco, Itaquiraí, no Mato Grosso do Sul, Marechal Deodoro, Alagoas, Alô Sapucaia, no Pará, Anísio de Abreu, no Piauí, Ibirapitanga e também Jaquié, na Bahia, Rio de Janeiro, a cidade maravilhosa, todo mundo curtindo, acompanhando o programa Onda Sertaneja. Muito bem, sejam bem-vindos, hein? Boa música, sucesso e alegria. Agora, vamos destacar no programa Momento da Tradição. Confere o destaque de hoje, aumente o volume.
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0: Programa Onda Sertaneja, Momento da Tradição, apresenta o grupo Coração Gaúcho, fundado na cidade de Erechim, no Rio Grande do Sul. Onda Sertaneja, Momento da Tradição, grupo Coração Gaúcho, o peão e a boiadeira.
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Meus queridos, sucesso rolou pra você. Patrícia Manuela chama o SAMU. É o desfile, é o repertório mais querido, mais amado do Brasil. Onda Sertaneja.

Tá ligado, Grupo Marcação. Tá, ganha esta empreitada. Banda Alma Nova, Minha Estrela, Pedro Paulo e Alex, que delícia. Grupo Mate Quente, Gaúcho da Paz. Assim vamos colocando um ponto final na edição de hoje do Onda Sertaneja. Muito obrigado pela sua companhia, pelo carinho e pela audiência de vocês que ficaram ligadaço. Daqui a pouco mais um programa líder e campeão de audiência pintando pra você. Éder Machado tá dizendo o seguinte, mulherada, cheguem juntinhas no rádio e sintam-se beijadas, rapaziada, sintam-se todos abraçados, gente da gente, um beijo carinhoso, fiquem com Deus, cuide-se.

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4: 8h41.
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7: Saudações a todos, bem-vindos ao Coração Sertanejo, espaço dedicado a todos que sentem o sertanejo profundamente na alma e no coração. Cada palavra infunde a vida à prosa, trazendo à tona lembranças e emoções, como uma agradável visita no crepúsculo. Aqui sentimentos e músicas se fundem e cada ritmo alcança profundamente aqueles que conhecem o valor da simplicidade. Aumente o volume, o verdadeiro sertanejo de raiz vai começar agora. Prepare-se para uma viagem repleta de emoções pela estrada que já está aberta.

Vamos nos afastando desses ritmos que marcaram nossa sintonia. O sertanejo é assim, une, toca o coração, está presente em todos os momentos. E para continuar nessa vibe, vamos tocar mais músicas incríveis.

0: daquela moda que agita as emoções. E agora vamos a uma pausa curtinha. Inspire profundamente e segure as emoções, porque tem mais conteúdo cativante e alma sertaneja após a pausa. Permaneça sintonizado no Coração Sertanejo. Voltamos num instante.
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2: 8:56.
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0: Estamos novamente no Coração Sertanejo, compartilhando a força vibrante, as emoções do cotidiano sertanejo. Continuamos nesse passo, já que cada canção é um eco de memórias eternas. A sintonia não falha, aproximando-nos do essencial, o coração que bate sincronizado com a melodia. E esteja pronto aí, porque já está chegando mais um hit para compor a sua história imediatamente.
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